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4: 9:31.

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5: 10 horas e 30 minutos.

0: 10:59.
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3: 11 horas e 30 minutos.

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1: 1159.
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1: 2 horas.
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0: 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Já secada!
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1: 4 horas.
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2: Querido ouvinte, chegou o momento de nos unirmos em oração. Vivamos com fé este momento e coloque as suas intenções na certeza de que o bom Deus as acolhe.
3: O anjo do Senhor anunciou a Maria,
4: e ela concebeu do Espírito Santo.
5: Ave Maria, cheia de graça, o Senhor é convosco. Bendita sois vós entre as mulheres, e bendito é o fruto do vosso ventre, Jesus.
4: Santa Maria, Mãe de Deus, rogai por nós, pecadores, agora e na hora de nossa morte. Amém.
6: Eis aqui a serva do Senhor.
4: Faça-se em mim segundo a vossa palavra.
7: Ave Maria, cheia de graça, o Senhor é convosco. Bendita sois vós entre as mulheres, e bendito é o fruto do vosso ventre, Jesus.
4: Santa Maria, Mãe de Deus, rogai por nós, pecadores, agora e na hora de nossa morte. Amém.
3: E o Verbo se fez carne
4: e habitou entre nós.
8: Ave Maria, cheia de graça, o Senhor é convosco. Bendita sois vós entre as mulheres, e bendito é o fruto do vosso ventre, Jesus.
4: Santa Maria, Mãe de Deus, rogai por nós, pecadores, agora e na hora de nossa morte. Amém.
3: Rogai por nós, Santa Mãe de Deus,
4: para que sejamos dignos das promessas de Cristo.
3: Oremos, infundi, Senhor, em nossos corações a vossa graça, vô-lo suplicamos, a fim de que, conhecendo a anunciação do anjo e a encarnação de Jesus Cristo, vosso Filho, pelos merecimentos de sua paixão e morte, cheguemos à glória da ressurreição, pelo mesmo Cristo, Senhor nosso.
4: Amém.
3: Glória ao Pai, ao Filho e ao Espírito Santo.
4: Como era no princípio, agora e sempre. Amém.
3: Acolhamos com fé e esperança a bênção de Deus. Abençoe-vos o Deus Todo-Poderoso, Pai, Filho e Espírito Santo.
4: Amém.
3: Louvado seja nosso Senhor Jesus Cristo.
4: E sua Mãe Maria Santíssima. Amém.
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9: 6:02.

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3: 6h29.
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3: 6:30.

0: 7 horas.
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0: 7 horas.

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1: 728.
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3: Fique com as atualizações do trânsito na cidade de Petrópolis. Neste momento, o trânsito segue movimentado na região da Rua Bingen, na Rua Nelson de Saiarpe e na Avenida Piabanha. No Centro Histórico, o tráfego segue fluindo normalmente. Em Correias, o trânsito está movimentado nas proximidades à Praça do Bairro, seguindo até a segunda entrada do bairro Castelo São Manuel. Já em Itaipava, o trânsito segue movimentado na região do terminal rodoviário. Para quem segue em direção a Duque de Caxias, a retenção a partir do quilômetro 119, no sentido Rio de Janeiro, devido ao acesso à Linha Vermelha e à Avenida Brasil. Tempo firme. Obras no retorno da Reduque, fora do trecho de concessão, provocam reflexos pontuais no trânsito da BR-040, nos dois sentidos. Na Serra de Petrópolis, o tráfego segue fluindo normalmente, com tempo nublado e visibilidade reduzida em alguns pontos. Dirija com atenção.
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3: Vamos às informações do climatempo para a cidade de Petrópolis. Segundo a Defesa Civil, o dia será de céu nublado. As temperaturas ficam entre 15 graus de mínima e 25 graus de máxima. 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
1: 7h31.
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E você está ouvindo o CP ao vivo até as 8h30 da manhã, ao som de Genesis, That's All, de 1983. Por aqui, Malu Maia te fazendo companhia, até 1 da tarde estaremos juntos. Mais um momento do CP ao vivo com Zélia Duncan, a música Alma, de 2001. Sejam todos muito bem-vindos.

0: E fica por aqui mais uma edição do CP ao Vivo ao som de Kiss, uma canção de 1986 com Prince, um dos maiores sucessos do Prince. Ouvimos também na sequência Rita Lee, Luz del Fuego, lançado por ela em 1975 e faz parte do famoso álbum Fruto Proibido, gravado com a banda Tutti Frutti. Amanhã tem mais, a partir das 7h30 da manhã, encontro marcado aqui na UCP FM, só com as versões ao vivo. O CP ao vivo de segunda a sábado, das 7h30 às 8h30 da manhã.
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0: E na madrugada de ontem, um grave acidente aconteceu na BR-040, na descida da Serra de Petrópolis. Um ônibus que seguia de Belo Horizonte para o Rio de Janeiro tombou no quilômetro 91 da rodovia. O coletivo transportava 56 pessoas. 10 mulheres morreram e mais de 20 passageiros ficaram feridos. 4 deles foram transferidos para um hospital em Belo Horizonte. Segundo a ANTT, o ônibus não tinha autorização para realizar transporte interestadual de passageiros e a viagem foi considerada clandestina. A Polícia Civil de Petrópolis investiga as causas do acidente. Próximo CP Notícias, às 9h30 da manhã, apoio o CP. 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
0: UCP FM 8:35 e agora você ouve September.

0: Você ouviu Milton Nascimento aqui na UCPFM, Outro Lugar, James Blunt, New Kids on the Block, Isabela Taviani, Digitais.
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5: Olá, ouvintes. Nessa coluna, os alunos professores do Centro de Ciências da Saúde da UCP, que inclui o curso de Educação Física, vão te dar dicas sobre saúde e bem-estar. A recreação é uma prática essencial no desenvolvimento humano, que proporciona momentos de lazer e diversão. Ela vai além de simples entretenimento, desempenhando um papel fundamental no bem-estar físico, emocional e social das crianças e adolescentes. Essa atividade promove a interação, o trabalho em equipe e a resolução de problemas. A recreação infantil é uma grande influenciadora da imaginação, da curiosidade e da expressão individual. É um momento em que, através de jogos e brincadeiras, a criança aprende a lidar com os desafios de forma lúdica e, a partir disso, desenvolver habilidades cognitivas e motoras, além de promover a inclusão social. Um bom exemplo dessas atividades é a colônia de férias. Não se esqueça de assegurar que as atividades serão realizadas por profissionais de educação física experientes. Eu sou o Lucas, aluno do curso de Educação Física da UCP. Cuide do seu bem-estar, cuide da sua saúde.
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0: Muito bom dia para você na UCP. 9 horas e 1 minuto, Sam Smith.

0: O eleitoral do Rio de Janeiro ampliou de 66 para 268 o número de locais de votação que terão mudanças nas eleições 2026. Cerca de 610 mil eleitores serão afetados. As alterações ocorrem por motivos de segurança, acessibilidade, fechamento de estabelecimentos e problemas estruturais. O TRE-RJ orienta os eleitores a consultarem antecipadamente o local e o número da sessão eleitoral. A consulta pode ser feita pelo site do Tribunal, pelo aplicativo e-título ou pelo Disque TRE-RJ, ou então no telefone 3436-9000. O primeiro turno será realizado no dia 4 de outubro e o segundo turno, se houver, no dia 25 de outubro. Próximo CP Notícias, às 10h30 da manhã, apoio o CP.
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0: E vamos agora com a atualização das condições do trânsito nas estradas. Em Duque de Caxias, a retenção a partir do quilômetro 119, no sentido Rio de Janeiro, devido ao acesso à Linha Vermelha e à Avenida Brasil. No sentido Juiz de Fora, o tráfego segue normalmente, com tempo bom e boa visibilidade. Na região serrana, o trânsito flui normalmente nos dois sentidos, com tempo nublado e visibilidade reduzida em alguns trechos. Dirija com segurança. 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

0: mas também Angel, ainda Maria Gadu, tudo diferente.
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0: Você ouviu o nosso CPFM Djavan Lilás, Snow Patrol, Lighthouse Family, Every Minute.
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0: O Rio Grande do Sul começa a semana com alerta vermelho para tempestades em parte do estado. Segundo o IMET, a região entre o litoral sul e o sudeste tem risco de alagamentos, transbordamento de rios e deslizamentos de encostas. Durante a madrugada, 3 municípios registraram ocorrências provocadas por granizo, afetando 92 pessoas. Em Porto Alegre, a temperatura mínima foi de 18 graus. No sudeste, a previsão de nevoeiro no leste de São Paulo, Rio de Janeiro e sul do Espírito Santo. No interior, o tempo deve ficar ensolarado e também quente. A máxima pode chegar a 32 graus no Rio de Janeiro. Próximo CP Notícias, às 13 horas, apoio o CP. 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
5: Muito bom dia para você na UCP, 10h34. Tears for Fears.

0: oitava, perfeito. Nona e décima.
1: Tô bom agora.
2: Agora foi.
3: Tô melhor de todas.
0: Melhor de todas, não é pra me gabar, não.
2: Essa foi boa, essa também.
4: O CPFM 10h47, bom dia.

0: Você ouviu na UCPFM o som de Kiss Forever, Milena, quando?
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5: Olá, ouvintes. Nesta coluna, nós, alunos e professores do curso de Direito da UCP, vamos tratar de assuntos interessantes e esclarecer dúvidas no campo do direito. O assunto do momento é direito previdenciário. Imagine que você trabalhou em uma empresa, mas não teve sua carteira de trabalho assinada. Por lei, a empresa é responsável por fazer as anotações, pagamentos e correspondentes contribuições previdenciárias. Se ela não fizer, você, como trabalhador, não pode sair prejudicado. Para garantir que esse tempo seja reconhecido, você pode utilizar alguns documentos como prova: a folha de ponto, o registro de empregados da empresa e os holerites, que são os comprovantes de pagamento do salário. Com esses comprovantes em mãos, você pode solicitar ao INSS o reconhecimento desse período trabalhado. É um processo que pode exigir um pouco de paciência, mas vale a pena para assegurar todos os seus direitos previdenciários. É importante reunir toda a documentação necessária e buscar orientação de um advogado ou defensor. Em muitos casos, pode ser necessário o ajuizamento de uma ação. Acompanhe esta coluna para saber mais sobre isso. Eu sou Giovana Kopp, que é aluna do curso de Direito da UCP. Sem informação, não existe direito.
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0: Muito bom dia para você junto comigo aqui na UCP 113 Ganga Jam.

0: Você ouviu Meridian Kaling, aqui no CPFM, Nath Roots e Sônia. Sorria, sorrei.
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0: Fique agora com a atualização do trânsito em Petrópolis. Existe trânsito movimentado na região das Duas Pontes e também na Avenida Piabanha. No Centro Histórico, o fluxo de veículos segue normalmente sem retenções. Em Correias, o trânsito movimentado próximo à Praça do Bairro. Já em Itaipava, o motorista conta com trânsito lento próximo ao Parque de Exposições, seguindo até o terminal rodoviário. Dirija com atenção e uma boa viagem para você. Próximo boletim de trânsito, às 18h15, apoio o CP. 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
3: O CPFM 1131, Coube Calei.

0: Você ouviu Minha Vida, Rita Lee, não, CPFM, Taylor Swift e ainda Bruno Mars e Isa, Meu Talismã.
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3: Querido ouvinte, chegou o momento de nos unirmos em oração. Vivamos com fé este momento e coloque as suas intenções na certeza de que o bom Deus as acolhe.
4: O anjo do Senhor anunciou a Maria,
5: e ela concebeu do Espírito Santo.
6: Ave Maria, cheia de graça, o Senhor é convosco. Bendita sois vós entre as mulheres, e bendito é o fruto do vosso ventre, Jesus.
5: Santa Maria, Mãe de Deus, rogai por nós, pecadores, agora e na hora de nossa morte. Amém.
7: Eis aqui a serva do Senhor.
5: Faça-se em mim segundo a vossa palavra.
8: Ave Maria, cheia de graça, o Senhor é convosco. Bendita sois vós entre as mulheres, e bendito é o fruto do vosso ventre, Jesus.
5: Santa Maria, Mãe de Deus, rogai por nós, pecadores, agora e na hora de nossa morte. Amém.
4: E o Verbo se fez carne
5: e habitou entre nós.
9: Ave Maria, cheia de graça, o Senhor é convosco. Bendita sois vós entre as mulheres, e bendito é o fruto do vosso ventre, Jesus.
5: Santa Maria, Mãe de Deus, rogai por nós, pecadores, agora e na hora de nossa morte. Amém.
4: Rogai por nós, Santa Mãe de Deus,
5: para que sejamos dignos das promessas de Cristo.
4: Oremos, infundi, Senhor, em nossos corações a vossa graça, vo-lo suplicamos, a fim de que, conhecendo a anunciação do anjo e a encarnação de Jesus Cristo, vosso Filho, pelos merecimentos de sua paixão e morte, cheguemos à glória da ressurreição, pelo mesmo Cristo, Senhor nosso.
5: Amém.
4: Glória ao Pai, ao Filho e ao Espírito Santo.
5: Como era no princípio, agora e sempre. Amém.
4: Acolhamos com fé e esperança a bênção de Deus. Abençoe-vos o Deus Todo-Poderoso, Pai, Filho e Espírito Santo.
5: Amém.
4: Louvado seja nosso Senhor Jesus Cristo.
5: E sua Mãe Maria Santíssima. Amém.
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0: Muito boa tarde para você. Meio-dia e 3, está começando Álbum UCP, que você ouve de segunda a sábado, das 7h30. Aliás, do meio-dia a 1h da tarde. De segunda a sábado, sem nenhum intervalo, 1 hora inteirinha. E para começar, tem Daryl Hall, John Oates, de 1981.

Você está ouvindo Álbum UCP até uma da tarde. Você acabou de ouvir Simply Red Stars, um dos maiores sucessos da banda britânica Simply Red, gravado por eles em 1991. Ouvimos também na sequência Jorge Benjor, W Brasil, Chama o Síndico. E a gente continua até uma da tarde. E agora tem Country Club, de 1982, Time.

0: Fica por aqui mais uma edição do álbum CP, ao som de Brother Johnson com Stomp, uma canção de 1980. Ouvimos também Pet Shop Boys e Kid Abelha, Por Que Não Eu? Kid Abelha lançou essa canção em 1984, originalmente, fazendo parte do primeiro álbum de estúdio do Kid Abelha, intitulado Seu Espião. Amanhã tem mais, a partir do meio-dia, encontro marcado com o álbum UCP.
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0: E termina hoje, dia 17 de agosto, o prazo para adesão ao programa Regularize, da Prefeitura de Petrópolis. A iniciativa permite quitar débitos do IPTU, ISS e outros tributos municipais referentes ao ano de 2025 e 2026, com descontos em juros e multas. Quem pagar em cota única terá 100% de desconto nesses encargos. Também há opções de parcelamento, com descontos que variam de 40% a 90%. A adesão pode ser feita pela internet, no site da Prefeitura ou presencialmente na Secretaria da Fazenda, na Avenida Queller, número 260, no centro de Petrópolis, das 9 às 17 horas.
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0: E de acordo com a Climatempo, nesse momento em Petrópolis, o céu encontra-se nublado. As temperaturas variam com mínima de 15 graus e máxima de 25 graus. À tarde e à noite de hoje, não existe possibilidade de chuva. Segundo a Defesa Civil, amanhã a previsão é de céu com poucas nuvens e sem chuva. Temperatura máxima 25 graus e temperatura mínima de 13 graus. Próximo CP Notícias, às 14 horas, apoio o CP, tradição que inspira, qualidade que transforma. Muito obrigado pela sua companhia. Vou ficando por aqui. Desejo a todos uma ótima segunda-feira e uma excelente semana também. Estou de volta amanhã, a partir das 8.
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6: 1 e 2.

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8: Olá, ouvinte! Os alunos do curso de Letras da UCP apresentam assuntos interessantes e curiosidades acerca das letras vernáculas. O tema de hoje é sentenças latinas. Quam bene vivas refet, non quam diu. Tradução: é o quão bem você vive que importa, e não quanto tempo. Frase de Sêneca, escrita em suas cartas morais destinadas a Lucílio, o então governador romano da Sicília. Sêneca escreveu em latim mais de uma centena de cartas que chegaram até os nossos dias, por vezes com lacunas. Essas cartas eram destinadas ao amigo com o propósito de orientar sua formação espiritual segundo os preceitos do estoicismo. Eu sou a Ana Catarina, do curso de Letras da UCP.
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9: 1:33.

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1: 1:58.
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4: O último lote do abono salarial PIS/PASEP começa a ser pago hoje, beneficiando 4.100.000 trabalhadores nascidos em novembro e dezembro. Ao todo, serão liberados 5.200.000.000 de reais. O valor varia de R$ 136 a R$ 1.621, conforme o número de meses trabalhados em 2024. Os pagamentos do PIS são feitos pela Caixa, enquanto o PASEP é pago pelo Banco do Brasil. O benefício pode ser consultado pelo aplicativo Carteira de Trabalho Digital, na opção Benefícios e, depois, Abono Salarial. Os valores ficam disponíveis até 30 de dezembro de 2026. Próximo UCP Notícias às 15 horas. 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
1: 2 horas.

0: obrigado.
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14: 12h32.

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2: Muito boa tarde, 3:02. A Diocese de Petrópolis realizou na manhã de hoje orações pelas vítimas e familiares do acidente com um ônibus ocorrido no domingo na Serra de Petrópolis. As preces aconteceram durante a missa na Catedral de São Pedro de Alcântara e também em outras igrejas da região. Na Catedral, a celebração foi encerrada com uma oração pelos feridos que seguem em recuperação e pelo conforto das famílias das vítimas fatais. Durante a missa, a Diocese manifestou solidariedade a todos os atingidos pela tragédia. A instituição reforçou ainda o pedido de orações pela recuperação dos feridos e pelo conforto dos familiares, destacando a importância da fé e da proximidade com Jesus nesse momento de dor e dificuldade. 4 horas, mais uma edição do CP Notícias, apoio CP, tradição que inspira, qualidade que transforma. Vamos juntos até às 7, uma ótima semana para você. 3:02.
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2: She's all I ever had. Rick Martin.

0: CP Jazz, então, ainda Charlie Brown Jr., Só os Loucos Sabem, e Foster People, Pump It Up Kicks. 3h30.
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0: Boa tarde, 3h32, Hillman League, Hillman.

0: CP Juliana aqui no I'm Ever Woman, Djavan, Maledetto, We Don't Talk Anymore, Charlie Poole, Selena Gomez.
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0: No último dia 5 de agosto, o Supremo Tribunal Federal decidiu por unanimidade que os municípios não podem estabelecer a alíquota do IPTU com base apenas na área do imóvel. A decisão foi tomada em repercussão geral após o julgamento de uma lei de Chapecó, em Santa Catarina, que utilizava o tamanho da propriedade como critério para definir a cobrança. O entendimento do STF serve como referência para casos semelhantes em todo o país. Na prática, a área do imóvel sozinha não pode ser usada para definir a alíquota do IPTU. A decisão, no entanto, não significa redução automática do imposto para todos os contribuintes. Daqui a pouco, às 5 horas, mais uma edição do CP Notícias. 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
0: 4 e 1, boa tarde, Lady and Bella, Need You Now.

0: o CP Cutting Crow com Be Love Before, Kylie Minogue Too Hard, Lindo Lago do Amor, Adriana Calcanhoto, 4h31.
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6: Olá, seja bem-vindo à Arquitetura em 60 segundos. Hoje vamos falar sobre o cordwood. Também conhecido como log end ou stack wall, cordwood é uma técnica de construção que utiliza troncos de madeira empilhados horizontalmente para formar paredes. Originária de regiões onde a madeira é abundante, como América do Norte e Europa, essa técnica cria estruturas duráveis, onde os troncos são dispostos de forma intercalada e preenchidos com argamassa, proporcionando estabilidade e isolamento térmico. O cordwood é também valorizado por sua estética rústica e sustentabilidade, aproveitando materiais locais e renováveis. Essa técnica pode ser adaptada para diversas construções, desde pequenas cabanas até residências maiores, promovendo conexão harmoniosa com a natureza. Gostou? Somos do curso de Arquitetura e Urbanismo da UCP. Não perca os próximos episódios.
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0: Slow Emotion Replay.

0: CP e Lucas Graham com Love Someone.
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0: Boa tarde, 5 horas. A Anvisa aprovou hoje duas novas canetas de semaglutina para tratamento de diabetes no Brasil. Uma delas, produzida pela EMS, é o primeiro medicamento genérico de semaglutina obtida por via sintética aprovada no país. O segundo produto foi registrado pela Gemed e será vendido com o nome de Semaclic. Ambos são apresentados em canetas preenchidas para aplicação semanal e precisam ser armazenados em geladeiras entre 2 e 8 graus. A substância faz parte da classe dos análogos de GLP-1. Ela é indicada principalmente para controle do diabetes tipo 2, ajudando a regular a glicose no sangue e para proteção cardiovascular. Ganhou enorme popularidade no mundo por todo e retardar o esvaziamento gástrico e reduzir o apetite, sendo utilizada no tratamento da obesidade e também perda de peso. Os dois medicamentos, por pertencerem à classe de medicamentos controlados, GLP-1, tem a venda só permitida com receita médica em duas vias. Isso significa que a compra passa por fiscalização. Uma via da receita fica retida na farmácia para controle da Anvisa e a outra via fica com o paciente para acompanhamento do tratamento. Próximo CP Notícias, 6:30. 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Boa tarde, 5:02.
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0: Is This Love? Corinne Barry Ray.

0: O CPM Red Hot Chili Peppers, Other Side, My Cyrus Flowers, Maria Rita, Minha Alma.
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0: 5h29, no vôlei, o Brasil encerrou o Mundial Sub-17 apenas na 17ª colocação. Com resultado, as categorias de base do país chegaram 11 anos, sem conquistar títulos mundiais na modalidade. No Flamengo, o atacante Bruno Henrique voltou aos treinamentos e deve ficar à disposição para o confronto contra o Cruzeiro pela Libertadores. Ginástica rítmica. O Brasil entrou de vez no grupo das grandes potências. O desempenho no Mundial aumentou a expectativa por uma medalha nas Olimpíadas. E pela Libertadores, o Fluminense já está em Mendoza, na Argentina, preparando para a decisão pela competição intercontinental. Pelo jogo de volta das oitavas de final amanhã em Mendoza, às 19 horas. Após o empate por 0-0 no Maracanã, quem vencer avança. O novo empate leva a decisão para os pênaltis. Próximo CP Esportes amanhã, 5h30. 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
0: 5h32, Say You Before I Got You, Baby.

0: O CP John Legend, Save Home, Maroon 5, This Love. André Aiel, Preciso Te Ver. Boa noite, 6 horas.
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3: Querido ouvinte, chegou o momento de nos unirmos em oração. Vivamos com fé este momento e coloque as suas intenções na certeza de que o bom Deus as acolhe.
4: O anjo do Senhor anunciou a Maria,
5: e ela concebeu do Espírito Santo.
6: Ave Maria, cheia de graça, o Senhor é convosco. Bendita sois vós entre as mulheres, e bendito é o fruto do vosso ventre, Jesus.
5: Santa Maria, Mãe de Deus, rogai por nós, pecadores, agora e na hora de nossa morte. Amém.
7: Eis aqui a serva do Senhor.
5: Faça-se em mim segundo a vossa palavra.
8: Ave Maria, cheia de graça, o Senhor é convosco. Bendita sois vós entre as mulheres, e bendito é o fruto do vosso ventre, Jesus.
5: Santa Maria, Mãe de Deus, rogai por nós, pecadores, agora e na hora de nossa morte. Amém.
4: E o Verbo se fez carne
5: e habitou entre nós.
9: Ave Maria, cheia de graça, o Senhor é convosco. Bendita sois vós entre as mulheres, e bendito é o fruto do vosso ventre, Jesus.
5: Santa Maria, Mãe de Deus, rogai por nós, pecadores, agora e na hora de nossa morte. Amém.
4: Rogai por nós, Santa Mãe de Deus,
5: para que sejamos dignos das promessas de Cristo.
4: Oremos, infundi, Senhor, em nossos corações a vossa graça, vo-lo suplicamos, a fim de que, conhecendo a anunciação do anjo e a encarnação de Jesus Cristo, vosso Filho, pelos merecimentos de sua paixão e morte, cheguemos à glória da ressurreição, pelo mesmo Cristo, Senhor nosso.
5: Amém.
4: Glória ao Pai, ao Filho e ao Espírito Santo.
5: Como era no princípio, agora e sempre. Amém.
4: Acolhamos com fé e esperança a bênção de Deus. Abençoe-vos o Deus Todo-Poderoso, Pai, Filho e Espírito Santo.
5: Amém.
4: Louvado seja nosso Senhor Jesus Cristo.

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2: 6:03, Christopher Cross, Never Be the Same.

0: Você tem Harry Stanfield, Nando Reis e Melinha, onde você mora, 6h15.
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0: Vamos às condições do trânsito em Petrópolis e nas estradas. Trânsito movimentado nas duas pontes, na região da Castelânia, na rua Bingen, nas avenidas Piabanha e também Roberto Silveira. No centro histórico, trânsito com lentidão na rua do Imperador. Sentido Retiro, o motorista conta com lentidão próximo à rua Felipe Camarão. O motorista que dirige próximo à Nogueira, sentido Correias, conta também com lentidão seguindo até a segunda entrada do bairro Castelo São Manuel. Em Itaipava, trânsito com retenção próximo ao parque, disposições até a ponte do Arranha-Céu. Agora, o movimento nas rodovias. Na Baixada Fluminense, há trânsito intenso no sentido Juiz de Fora, entre os quilômetros 123 e 122, na região da saída da Linha Vermelha. Também a retenção entre os quilômetros 113 e 108, devido ao acesso à BR-116,

0: Você pecou, Bicalé. Ed Sheeran, Eyes Closed, Negra ali, tudo de novo, 6h29.
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0: A Secretaria de Turismo de Petrópolis iniciou nesta segunda-feira a segunda campanha de doação de sangue. A solidariedade é o nosso destino preferido. A ação em parceria com o Banco de Sangue de Petrópolis segue até sexta-feira, dia 21, para ajudar a reforçar os estoques da cidade. As doações podem ser feitas das 7 horas da manhã às 6 horas da tarde no Banco de Sangue, na rua Doutor Paulo Hervé, número 1130, no Bingen. O atendimento também acontece aos fins de semana e feriados. Para doar é preciso ter 16 e 69 anos, pesar mais de 50 quilos, estar bem de saúde, apresentar documento com foto. Menores de 18 anos precisam de autorização dos responsáveis. Daqui a pouco, 6h45, mais um CP Notícias, apoio CP. 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
0: 6h32, Kansas, Dancing in the Wind.

0: O CPAH, I've been losing you. 6h46.
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0: Presidente dos Estados Unidos, Donald Trump, afirmou hoje que o Irã deveria se render para colocar fim à guerra entre os dois países. As negociações para um acordo definitivo continuam sem avanço. Trump também ameaçou bombardear Omã, caso o país interfira, nas negociações sobre o Estreito de Hormuz, importante rota para o transporte mundial de petróleo e gás. Segundo o presidente americano, o principal objetivo dos Estados Unidos é impedir que o Irã desenvolva uma arma nuclear. O conflito e as restrições no Estreito de Hormuz já provocam pressão sobre os preços dos combustíveis. Próximo CP Notícias, amanhã, 8h30 da manhã. 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

C'était Bon Jovi, Something to Believe, Matthew Hood, Sunday Saw. Faltando 3 minutos para as 7, daqui a pouco, em 106.3, A Voz do Brasil. E pela internet, em ucpfm.com.br, o Vozes do Brasil. Uma hora com o melhor da música popular brasileira. 8 horas, Arquivo CP.

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1: Não.

0: Mônica Salmazo.
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10: 8 e 2.

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1: 8:29.
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1: 8:59.
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